0: quero chamar essa cena linda, como no meu caso, eu sou colecionador de vinil como vários daqui, e admiro todos os caras daqui que fazem a cena, e eu acho admiro muito o máximo respeito por vocês. Sempre. E sou admirador da cena, comprei vários discos com esses caras, que eu sou fã deles, falo pra eles todos sempre, Calil, Bandit, Double White, gosto de todos, e os que eu não conheço também. E a lenda máxima que tá ali também, tá colado com a gente.
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